0: Olá, amigo. Saludos de Brasil. José Carlos, de Brasil, São Paulo. Desejo já um sucesso para vocês aí do Master Mix, né? E tudo de bom para vocês. Do Master Mix. Sucesso para toda a América Latina e para todo mundo. Um forte abraço de Brasil.
1: Un fuerte abrazo para ti también, amigo. Qué bueno que estés conectados desde aquí de Chile. Un abrazo grande.